0: Fechei as portas, fechei os libros, fechei os ollos. Matei os lumes, matei os risos, matei os choros. Parei as mostras, parei os pasos, parei os folgos. Estou calado, estou en viso, estou disposto. Acabades de escoitar un poema de Ricardo Carballo Calero, extraído do seu poemario titulado Futuro Condicional, publicado en 1982.
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Acabades de escoitar o poema titulado Deitado frente ao mar, de Celso Emilio Ferreiro, pertencente ao seu poemario Longa noite de pedra, publicado no ano 1962.